esquema. Como é que o bom reina aqui dentro? Como você fica o veneno, caralho, por isso que eu tô escrevendo.